0: ritmo mais popular de um grande país. Sou originário do batuque africano, culto através da dança, em eterna primavera.
1: On est dans le local, on est dans le libre.
2: Et le libre, c'est un

esse modelo de viola aqui foi criado antes da guitarra, na verdade. Imagino que para ter um alcance sonoro maior do que um violão, né? Ela ficou muito popular entre os repentistas do Nordeste, talvez por conta de migração de cantadores para São Paulo, tanto para se apresentar aqui como para vir abandonar o Nordeste mesmo, né? Como migrante mesmo. Virou uma coisa quase tradicional da cantoria, tanto que, pelo menos no Nordeste, quem olha um instrumento desse associa com o repente.

Bayern. Meu, você vai ou você vem? Hã? Vamos comer uma carne seca lá na Bahia?